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Olha, muito bem, estamos de volta agora, 21h10, faltando 5 minutos para o Antônio Ricardo ir embora, né? Faltando 5 minutinhos, mas antes quero falar para você que é a previsão do tempo e também falar para você as datas comemorativas para o dia de hoje. 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E a previsão do tempo, amanhã vai pegar. Se você achou que hoje estava frio, hoje ainda tinha sol, né? Hoje ainda saiu o sol mostrou as caras, mas amanhã, meu amigo, amanhã, a mínima 18, a mínima 8 amanhã, né? A mínima amanhã de 18, a mínima 8 graus, tá? A mínima de 8, a máxima chega aos 16, tá? Será que vai estar frio? Tá bom? Então olha só, sol com muitas nuvens, tá? Sol com muitas nuvens durante o dia e período de céu nublado, noite com muitas nuvens. Aí o que que acontece quando tem muitas nuvens? No dia 19, na sexta-feira, mínima 9, máxima 18, né? Melhora um pouquinho, mas tem um porém. Sol e muitas nuvens de manhã e chuva forte à tarde. Noite com pancadas de chuva. Ai, meu Deus. O frio já tá bom, mas com chuva e lascou tudo, hein? É. Aí no sabadão, olha só. Aí no sabadão, a mínima 9, a máxima 17. No domingo, a mínima 7, a máxima 16, tá? E assim vai. Tá? E no sábado ainda, sol e chuva, tá? Aí no domingo,

Que ser, né? Porque olha só, aí no finalzinho do mês e a temperatura, a previsão do tempo aí já vai cair lá pra mínima 2, 0, é desse jeito, tá bom? E aí, pra ficar bom, pra ficar chique, pra ficar joia, tá? Então aí vai aí há uns 3, 4 dias aí no finalzinho do mês e a temperatura aí não vai passar dos 6 graus não, tá? É daí pra menos, tá? É só pra você ficar esperto, tá bom? Aí fica, se prepare, né? Mas é só um... É pra começar o inverno, né? Porque ainda não começou, tá? Ainda nós não estamos no inverno, tá? Fique frio aí, tá? Aí vai ter mais um mês de julho pra curtir um friozinho, mês de agosto também, bem friozinho, né? Mas tá bom, isso faz parte. Todo ano é assim, não vai mudar. É, vamos lá então. Olha aí, agora 21h14. Eu estava enrolando vocês aí pra dar o tempo de ir embora. Eu tava enrolando pra dar o tempo de ir embora. É, agora faltando um minutinho aqui, tá, vamos embora pra casa, vamos descansar o corpício. É, e amanhã, quinta-feira, não tem programa aqui do Antônio Ricardo, né, aqui na nossa Terra FM. Nós voltamos na sexta-feira. Sexta-feira estamos juntos, se Deus quiser, Deus nos permitir. Estaremos juntinho com vocês aqui na programação da nossa Terra FM a partir das 19 horas. Daí na sexta-feira eu chego um pouquinho mais cedo, porque é dia de sorteio. Sorteio do Sabão do Mário. Meu amigo Mário Sabão tá lá curtindo. Aí o friozinho estava pelas ruas de Bitanga, rezou uma missa de uma hora e meia. É isso aí, né? Pra descontar aí, né? Valeu, importante que tá aí, né, Mário? Firme, forte, rígido, aí rezando aí. Como diz o povo, quem reza, Deus ajuda. Quem madruga, ajuda mais ainda. É, eu tenho que rezar e madrugar, né? Aí tá certo, né? É, tá certinho, né? Quem cedo levanta, né? Consegue as coisas aí. Como diz a turma, bebe água limpa, né? Sim, Mário, que fala? O pessoal levanta cedo, bebe água limpa, né? É mais ou menos assim, tá mais certo, né? Mas vamos seguindo então por aqui. Quero agradecer aos nossos parceiros, nossos colaboradores, as empresas que patrocinam o programa Coração Sertanejo. Nosso muito obrigado a todos nossos colaboradores. E a você que esteve sintonizado, curtindo e ouvindo a programação da nossa Terra FM. Um abençoado descanso, uma ótima noite, um bom friozinho. Amanhã, quinta-feira, Antônio Ricardo não tem o programa. Voltamos aí na sexta-feira, se Deus quiser. Boa noite, até sexta-feira. Vamos curtir junto aí. Deixa na última. Tony Thiago, sonhar não custa nada. Participação, Cléo de Ba. Olha a hora, 21h16. Boa noite.

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4: 21 horas e 18 minutos.
5: Simone Mendes!

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3: 21 horas e 30.

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2: 21 horas e 37 minutos.
3: Essa é boa.

0: meus irmãos. Que delícia, que delícia.
1: Que honra nossa, cara.
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4: Uma horas e 49 minutos.

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2: 22 horas e 3 minutos.

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2: 22 horas e 9 minutos.

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1: 22 horas e 6 minutos.

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2: 22:21.
3: Romarinho.

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2: 22 horas e 28 minutos.

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3: 22 horas e 46 minutos.

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4: 22 horas e 52

0: Olha aí, essa música é tão especial que a gente precisa de alguém especial pra cantar com a gente.
1: Com certeza, pra cantar com nós, nosso amigo Jefferson Moraes. Vem pra cá, garoto!
0: Chega lá!
2: Prazer estar com vocês.
1: É nóis, mano!

0: Faz barulho pra nós, Goiânia.
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3: 23 horas e 6 minutos.

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3: 23 horas e 18 minutos.

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2: 23 horas e 24 minutos.

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2: 23 horas e 30 minutos.
3: Bora!

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1: Vinte e três horas e 39 minutos.

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2: Horas e 46 minutos.
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3: Vinte e três horas e 53 minutos.

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0: Beijo, filho, pai te ama, viu?
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0: Lindo demais. Boa, né?
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0: Mato do Sertanejo.
1: Obrigado, Mato Grosso. Obrigado, Matias. Estou feliz demais de poder participar aqui dessa festa bonita. Que Papai do Céu abençoe, que tenha mais 40 anos de sucesso. Obrigado por essa oportunidade de poder cantar junto com vocês. E ainda você regravar uma moda minha. Fiquei feliz demais da conta.
0: Maravilha, a honra é toda nossa, João. Você sabe que eu tenho um carinho muito grande por você. Vocês sabem que o João Carreiro é meu afilhado, gente. Eu tenho o maior orgulho de falar isso pelo Brasil inteiro. E ele também fala. Todos os shows dele ele fala. Canta uma música nossa e fala. É um orgulho esse menino. É uma dádiva de Deus. Obrigado, João Carreiro.
1: Obrigado eu, Matão. E eu falo pra todo mundo que o homem que mais canta no Brasil é o C. E o show continua com Mato Grosso e Matias. Uma salva de palmas!
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0: Obrigado.
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0: Cristiano. Obrigado, viu?
1: Amém, muito obrigado.
0: Paula Fernandes, uma salva de palmas.
1: Obrigada.
0: Obrigado.
2: Obrigado mesmo. 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
2: E aí, tudo bem?
1: Hoje eu tô de boa, já tô abrindo outra. 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
2: Tô bem não, tô com saudade.
1: Tá vendo?

0: José Barulho.
1: Obrigado. Tá isso.
2: Valeu.
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1: 6 horas e 4 minutos.

0: 6 horas e 7 minutos.
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1: Seis horas e 10 minutos.

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4: 6 horas
5: e 14 minutos.

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0: Obrigado!
1: Taca ali pau, Marco, velho.
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7: Seis horas e 31 minutos.

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2: 6 horas e 34 minutos.

parada demais. Segura trio, parada dura.

0: Giovanni César e Paulinho.
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3: 6 horas
4: e 41 minutos.

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4: Seis horas
5: e 46 minutos.
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2: 6:49.
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0: Quem que nunca tomou um chá de saudade, né?
1: Um chá de cama.
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3: 6:52.
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2: 7 horas e 1 minuto.

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3: 7 horas e 7 minutos.

0: segura.
1: Muito bom.
2: Bate palmas aí, minha gente.
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4: 7 horas e 11 minutos.

0: Obrigado, gente. Uma salva de palmas, José Rico.
1: Alô, meninos.
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7: 7 horas e 16 minutos.

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2: 7 horas e 20 minutos.

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2: 7:23.
3: Cris, mais ou menos assim, ó.

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1: 7 horas e 26 minutos.

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3: 7 horas e 31 minutos.

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1: 7 horas
2: e 36 minutos.

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1: 7 horas
2: e 40 minutos.

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2: 7 horas e 43 minutos.

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3: 7 horas
4: e 48 minutos.

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3: Sete horas e 55 minutos.

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3: 8 horas e 4 minutos.

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3: 8 horas e 9 minutos.

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2: 8 horas e 12 minutos.

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1: 8:15.
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3: 8 horas e 21 minutos.

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2: 8 horas e 24 minutos.

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2: 8:30.
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6: 8 horas e 34 minutos.

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1: Oito horas e 38 minutos.

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2: 8 horas e 41 minutos.

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2: Oi, oi, gente, olá, olá, olá, oi, bom dia, tudo bem por aí? Já estamos aqui de volta na programação da Nossa Terra FM ao vivo na manhã desta quinta-feira, 18 de maio de 2026, outono brasileiro, gelada, quinta-feira gelada, aí 12 graus a temperatura aqui em Pitanga, no começo aí desta manhã, na manhã desta quinta-feira, e o sol, tá dando as caras, né? E as caras aí valendo, tá brilhando muito, né? Muito sol, brilha o sol, então a temperatura agora, a tendência é o quê? Subir, né? Sobe mais ainda junto com a gente aqui pela nossa TRPM, no melhor da música sertaneja, na melhor programação pra você na sua manhã, você participando comigo aqui no 429-9854-0097. 429-9854-0097. Esse é o WhatsApp aqui da nossa TRPM, pra falar com o Vitinho, pra mandar teu recado pra gente, contar onde está acompanhando aí a nossa TRPM. Tá no aplicativo? Tá no site? No Facebook? Aí nas redes sociais? Rádio de todo o Brasil também? Rádio Net? Alex, aonde você está sintonizado com a gente, né? Importante você estar com o Vitor Filho na manhã dessa quinta-feira, em mais um Encontro Marcado. Tem aí a sua, né, previsão do horóscopo do dia também, tem informação, tem você participando comigo por aqui, nesta manhã gostosa, maravilhosa, desta quinta-feira, fim de semana tá chegando aí, hein? Fim de semana tá chegando aí, bom dia pra todo mundo. Faltam apenas 9 minutos pras 9 da manhã. Bom dia!

0: Reserva Menotti, Fabiano, com Zé Neto e Cristiano. Você só me faz feliz. Jads e Jadson, beijo farpado. 8h58, 2 minutos para as 9 da manhã.
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Vai que é, né? Vai que é, vai que é. Vem comigo, 9 horas 1 minuto, 9 e 1 aqui na nossa TFM. Aí, você que tá aí no celular, né? No celular, no aplicativo, ouvindo o deixinho, obrigado pelo carinho, pela audiência. Você que está já dando bom dia, confirmando a audiência também através do nosso Facebook aqui da nossa TFM. Carinho especial a cada um de vocês, né? Que bom poder contar com a tua companhia, com a tua audiência nesta quinta-feira, né? É sempre bom demais, né? Sempre muito bom. Vamos que vamos, né? Vamos que vamos. E você, não mandou bom dia ainda? Não? Olha, demora muito não, que o nosso programa aqui não era aquele programa cumprido, sabe? É VaptVupt. Então, aproveita bem aí. Alô, bom dia! Bom dia! Bom dia, Ana! Tudo bem com você, Ana Jesus, lá do Pontal do Paraná? É eu de novo aqui com você, Vitinho. Que bom, né? Que bom saber que você tá aí ligada, ouvindo a gente. Bom dia pra você e pra família toda, um carinho especial. 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Então não esquece não, semana que vem, tá? Agora são 9 horas mais 4 minutos, 9 e 4, aqui na nossa TRFM. E também quero já mandar essa próxima música pro Reginaldo. Reginaldo tá ouvindo a gente lá em Curitiba. Bom dia para você, Reginaldo. Bom dia, tá? Muito obrigado pela companhia de todas as manhãs, né? Todas as manhãs, tá aí sintonizado com a nossa Terra FM em Curitiba. Bom dia também pro Jorge. Alô, Jorge Antônio, lá de Guarapuava, né? Jorge, bom dia para você, pra Lucy, pra família também. E o nosso abraço e um bom dia pro Luizinho, que tá curtindo a nossa Terra FM lá em Foz do Jordão. 94!

0: A Laona Prado, Laona Prado aqui na nossa terra FM despercebida. Também Amado Batista com o Gustavo Lima, Alucinação. 9 horas 10 minutos, 9 e 10.
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0: 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Ou pelo Facebook também, pelo Facebook, né? Vai também através do status, né? Do nosso status aí no WhatsApp. É, a gente manda o link aí, né? Você acessa o link pelo Facebook para acompanhar toda a nossa programação também. Quero mandar um abraço pro meu amigo Sérgio Murilo. Alô, Sérgio Murilo, bom dia. E aí? Tá na escuta aí? Tá na escuta? Tá assistindo, tá acompanhando o programa? Bom dia pra você. Bom trabalho. Sérgio, o homem é virado que aquilo, né, rapaz? O homem tem que cortar cedo pra dar uma passada no movimento aí cedo já pra conferir como é que tá, né? Olha aí, né? É com o Max Comfort. E ainda, Master, é, Hotel Master, e tem também o, né, a Minimax, isso, a loja, a Master, tem também a Max Baby, enfim, o homem tem que bater o escanteio, correr, tentar fazer de cabeça, tentar defender, é assim que faz, né, empresário, né, na correria aí. Sérgio, bom trabalho pra você, bom dia, obrigado pela audiência, pra você, pra Elaine, pra toda a equipe aí, um carinho especial, uma terça, aliás, uma quinta, né, uma quinta-feira maravilhosa pra vocês aí, tá? Já são 9 horas mais 15 minutos, 9h15, tá na hora de trazer já as previsões do horóscopo do dia? Tá na hora, né? Já está na hora de trazer as primeiras previsões do horóscopo do dia pra você aqui no oferecimento da Farma e Farma Popular. 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Se liga aí.
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2: Agora as previsões para Áries, Touro e Gêmeos. Signo de Áries.
3: Nascidos entre 21 de março a 20 de abril.
4: Ariano, o dia está favorável para melhorar a qualidade das relações. Na escola, você fica mais exigente, atraindo amizades alinhadas com seus ideais. Cuidado com os gastos, tá? No amor, equilíbrio emocional e um pouco de humildade ajudam a lidar com os desafios com o crush. Valorize a relação.
2: Signo de Touro.
3: Nascidos entre 21 de abril a 21 de maio.
4: Taurino, o dia pede reflexão e maturidade em todas as áreas. Em casa, a dedicação aumenta, mas sem correria, ok? No amor, lide com irritações e conflitos com tranquilidade. Percebe como as emoções flutuam sem perder o controle. Na escola e com os amigos, fique firme e evite impulsividade.
2: Signo de Gêmeos.
3: Nascidos entre 22 de maio a 21 de junho.
4: Geminiano, o dia pede reflexões profundas. Ótimo para fortalecer laços com amigos e com o crush, apostando em causas em comum. Na escola, relaxe e não fique na defensiva diante dos desafios. No amor, seja generoso mesmo com alguns probleminhas pela frente. O importante é viver um amor seguro.
2: Já voltamos com as previsões para Câncer, Leão e Virgem.
0: Muito bem, daqui a pouco Câncer, Leão e Virgem aqui na nossa manhã, na nossa TRFM, mais previsões do horóscopo pro dia. E aí? Não foi o teu ainda, né? Não? Ah, tá bom. Então fica tranquilo que daqui a pouco vem, né? Daqui a pouco vem. Daqui a pouco vem minha previsão e daqui a pouquinho mais participações chegando por aqui também. Enquanto isso, a gente atende por aqui o teu pedido, né? O teu pedido aqui no nosso programa na manhã desta quinta-feira. Vamos lá. Mandando abraço pra galera que tá registrando já aqui, acompanhando com o Vitinho. Alô, Cris, bom dia pra você, Cris. Tudo bem? Aí a Cris ouvindo a gente, o Wagner, a Giovana. Alô, Giovana, o Engato, um abraço pra você. Mariazinha, tudo bem com você? O Murilo, o Valdir Penteado, bom dia, Valdir. Bom dia pra Adriana dos Santos, a Luísa, Rosa, também a Gilane, o Everson, Gabis, Fernanda, Laiana, a Rosilda e ainda o Matheus, meu amigo Matheus Jeffer, forte abraço. Alô, Tiagão. Aí escutando a gente, é Thiago. Um abraço, meu amigo Thiago Braz. A Maria Chafrão também está confirmando a audiência. O Júnior Oliveira, Ivanês, de Santa Maria do Oeste. O Marco Serpa, Ezequiel. Alô, Ezequiel, como é que está? A nossa São José dos Campos, né? A nossa região aí do Vale do Paraíba, em São Paulo. Bom dia, bom trabalho para você. O Marcelo está curtindo o programa também. A Maria Helena, a Alessandra, o Pedro Teres. E ainda o nosso carinho aqui para Tati, que se liga comigo aqui na manhã para curtir as melhores músicas no Encontro Marcado, agora 9h19.

0: É de Brito e Samuel, amor suicida. E aí, Montenegro, com a participação do Jorge, da dupla Jorge e Matheus. Um dia de você e eu, 9:24.
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6: Aqui comigo as melhores músicas, da melhor e mais ouvida na sua manhã. Vitinho te fazendo companhia aqui no Encontro Marcado, desta quinta-feira. Temperatura aí, 12 graus ainda, né? Bastante geladinha amanhã da quinta-feira aqui em Pitanga, mas o sol tá aí, né? Já aumentou 13 graus neste momento. E daqui a pouco também vou passar para você aí os resultados da Copa do Mundo. O que aconteceu nos jogos de ontem? Resultado dos jogos de ontem, se você não ficou sabendo de todos os jogos, vai ficar sabendo daqui a pouco no nosso programa, tá? Fica comigo aí, sai daí não. Tá bom? Sai daí não, fica comigo. Vamos lá para mais previsões? Mais previsões do horóscopo do dia, oferecimento aqui da Farma e Farma Popular. Mais horóscopo do dia para você.
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8: Agora, as previsões para Câncer, Leão e Virgem. Signo de Câncer.
9: Nascidos entre 22 de junho a 22 de julho.
10: Canceriano, o dia traz boas oportunidades para planejar os estudos e a grana. Razão e intuição de mãos dadas. Nas amizades, segure a onda diante de desentendimentos, ok? No amor, serenidade é a palavra. Problemas na paquera ou no namoro se resolvem com equilíbrio. Vai dar tudo certo.
8: Signo de Leão.
9: Nascidos entre 23 de julho a 22 de agosto.
10: Leonino, o céu aponta aprendizados incríveis sobre você e suas habilidades hoje. A escola pede organização dos objetivos de longo prazo. Com o crush, o jeito de lidar com os probleminhas precisa mudar. Chegou a hora de colocar o amor acima dos perrengues, ok?
8: Signo de Virgem.
9: Nascidos entre 23 de agosto a 22 de setembro.
10: Virginiano, desafios vão aparecer, mas com senso crítico e disciplina você vai sobressair e aprender muito. Tente diminuir as situações estressantes hoje. No amor, cuide do crush com atenção, pensando hoje e no futuro também. Amizades e estudos pedem foco nas prioridades.
8: Já voltamos com as previsões para Libra, Escorpião e Sagitário.
6: Tudo bem, daqui a pouco a gente volta aí com mais previsões do horóscopo do dia, no oferecimento aqui da Farma e Farma Popular. Bom dia para todo mundo aí na Farma e Farma Popular, ouvindo a nossa TVM. Aquele abraço para vocês aí. Um ótimo trabalho para você, Clipitanga, meu cliente daqui de Santa Maria, do Oeste, Boaventura de São Roque, Guarapuava, Arirã e Nivaí, na rede Farma e Farma Popular, que vem mais aí, né? Vem mais novidades por aí. Aguenta aí, né? Vamos estar contando para você aqui, tá? É o seguinte, atendendo mais pedidos aqui, né? Alô, Eduardo, como é que está o Parque São Basílio, Eduardo? Mas o senhor, meu, tranquilão por aí? Friozinho também? Então tá bom. Adriano Trossi, bom dia. Maci Choel, bom dia pra você. Alô, Marcio, um abraço pra você, Marcio. Alô, pessoal de Santo Amaro, pessoal do Brás, um abraço. Sempre toma escuta também na nossa TFM. E a Débora, a Valéria, o Hélito, a Tati e quem mais aqui? O pessoal da Brasil Sul, Clipitanga, já tá lá o Caio. O Caio, Caiuri. Alô, Caiuri, nosso colaborador aí, né? Já tá na lida, atendendo o povão lá, vendo passagem pro povo aí no Brasil Sul. Isso, vamos fazer o povo viajar, né? Pra viajar de ônibus, né? Bem mais tranquilo, mais barato, fica mais em conta, sossegado, de boa, né? Então, tá aí a nossa dica, né? Viagem de ônibus, viagem com o Brasil Sul, com a Garcia, tamo lá pra atender você. O que mais? Ah, se atender agora que o pedido, sabe de quem? Sabe de quem? Vamos lá pro pedido aqui. Vamos pro nosso galera aqui também que tá participando com a gente aqui no Facebook. Bom dia pra você, Natália. Como é que está você, Natália? Bom dia, Natália Maria, Natália, tá aí, Vitor Filho, bom dia. Mande pra mim a música do Daniel. Um beijo pra mim enlouquecer. Só pra ouvir, só pra curtir, né, Natália? Só pra curtir. Aqui você pediu. Pediu aqui, é uma ordem. Pediu, ouviu, né? E essa música é bonita demais, né? 9:32.

0: Rio Negro e Solimões. Bom, mas bom, né? Foi bom. Bom pra aprender, né? Bom pra eu aprender. Tá aí, Rio Negro e Solimões. E atendendo pedido por aqui também, com o Daniel, um beijo pra me enlouquecer. E a hora certa aqui na nossa Terra FM, 9h38. Intervalo é rápido. Voltamos já já.
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0: Tá difícil, é difícil, hein? Se fazendo difícil, hein? Que é isso? São 9 horas e 42 minutos, 9h42, aqui no programa do Vitinho, nossa TFM. Eu continuo trazendo as previsões do horóscopo pro dia, na manhã dessa quinta-feira, oferecimento aqui da Farma e Farma Popular, seleção de ofertas valendo para vocês e da região para este mês de junho, imperdível, na rede Farma e Farma Popular. Conferindo aí mais previsões do horóscopo pro dia.
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2: Agora, as previsões para Libra, Escorpião e Sagitário. Signo de Libra.
3: Nascidos entre 23 de setembro a 23 de outubro.
4: Libriano, a lua traz aprendizado nas amizades. Mas calma com o agito. Nada de ações precipitadas, hein? Nas questões do coração, ressignifique a relação com o crush e resolva o que estiver pendente. Nos estudos, demonstrar força para mudar a rotina pode ser um ponto positivo para a performance.
2: Signo de Escorpião.
3: Nascidos entre 24 de outubro a 22 de novembro.
4: Escorpiano, o dia pode unir metas de estudo a ideias nobres. Talvez surja a chance de ajudar em um projeto beneficente. Olho aberto, abordagens menos conciliadoras podem trazer problemas. Com o crush, force a barra e foque nos sentimentos. Mesmo com dúvidas, aposte no equilíbrio da relação.
2: Signo de Sagitário.
3: Nascidos entre 23 de novembro a 22 de dezembro.
4: Sagitariano, o dia pede experiências que dão mais sentido à vida, alimentando sonhos e fortalecendo amizades. Na rotina escolar, paciência e planejamento são essenciais. No amor, é hora de lidar de forma prática com as questões do coração. Fique atento aos sentimentos e viva o amor mais intensamente.
2: Já já voltamos com as previsões para Capricórnio, Aquário e Peixes.
0: Muito bem, tá aqui. A pouquinho tem mais previsões, daqui a pouquinho tem mais previsões do horóscopo por dia. Agora são 9 horas 45 minutos, faltam 15 para as 10, viu? 15 para as 10 da manhã. E aqui, né, o seu sucesso, a música preferida não para. Quero mandar um abraço pro meu amigo Beto. Alô, Beto. Alô, bom dia para você, meu amigo Cassiano, aí da Grand Art Marmorearia, atendendo Pitanga e toda a região, né? 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Alô, Arildo, alô, Sam. Um abraço pra vocês aí, pra Stephanie também, pra todo mundo. Depois que nós... Segue o programa, Vitinho. Segue com o programa, mandando mais música pra quem vai lá. Um abraço pra... Alô, Barbosa, como é que tá a escuta do nosso programa, beleza? O meu amigo Moela, que tá ouvindo o Vitinho todas as manhãs, a Rose, o Valdinei. Alô, Gouveia, Rosimari, Elisângela também, já sintonizados aqui na nossa TFM. E vamos atender pedido, vamos atender pedido. Atendemos? Rapá, claro que atendemos, né? Vamos atender pedido aqui, deixa eu ver quem tá mandando música aqui no programa, quem quer mandar música no programa, aqui no nosso WhatsApp. Meu amigo Mário de Sabão. Fala, Mário, vamos ver o que o Mário tem para contar pra gente, como é que tá amanhã, né? Como é que tá aí amanhã dessa quinta-feira, onde é que tá lidando, né? Meu amigo Mário tá na escuta. Maria José de São José dos Campos também, bom dia. Bom dia, Chico, Chico da Banca, bom dia para você. Obrigado pela sintonia. está aqui com a gente também na nossa TFM. A Natália, já mandei música da Natália, atendi até o pedido dela aqui, né? Lúcio Urquio também, né? Viagem Bem Turismo. Lúcio Urquio, bom dia. Bom dia, Veres. Alô, Veres, como é que tá? Beleza pura? Aquele abraço para você, tá? É, então tá aí. O Zé Veres sempre trazendo novidades pra gente aí. Daqui a pouco vamos estar divulgando o que é o evento aqui, tá? Já, é o Veres. Meu amigo Jader também, confirmando a audiência. Pedido do Mário. Diga lá, Mário. Bom dia, chegou o áudio. Chegou o áudio, diga lá, tudo bem?
5: Bom dia, Vitor Filho.
0: Bom dia, Mário.
5: Tô firme na audiência por aqui, Vitor.
0: Aí eu dou valor,
5: hein, cara. Minha fabricação eu vou deixar pra fazer à tarde hoje.
0: É, tá muito frio,
5: Garcia. Sair pela cidade fazer uns negócios.
0: Fazer uns cuido?
5: Ô, Vitor, eu vou pedir uma música aí.
0: Qual?
5: Essa música, ela é com César e Paulinho. E com participação de Tião Carreiro e Pardinho.
0: É?
5: E o título da música é... A Lugarzinho Que Eu Amo.
0: Ô, rapaz, esse lugarzinho é pitanga, sabia? Ô, lugarzinho abençoado, né? Lugarzinho que nós amamos, pitanga velha de guerra. Pediu, ouviu, Mário? Manda ver.

0: Modão, rapaz. Saiu o trio parada dura com o Rinego Solimões, Gilberto Gilmar, Cavalo Enxuto. Quando eu escuto esse modão, pra nossa saudade da Orquestra de Violeiros de Ipitanga, né? Um abraço pra todos, né? Nossos amigos que fizeram parte da Orquestra de Violeiros de Ipitanga, né? Por muito tempo a gente esteve junto com eles aí. E era esse estilo assim, né? Esses modão aí era executado, rapaz. Executado com muito brio. Aí sim, um abraço pra todos que estavam. Fizeram parte aí da Orquestra Violeiro Pitanga, que sempre estão acompanhando a nossa TV. Inclusive o Mário Sabão também, né, Mário? Que pediu aqui, César e Paulinho, a Lugarzinho que eu amo. 5 pras 10.
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0: 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Nem perca tempo, né? Nem perca tempo. Faltando 2 minutos para as 10 horas da manhã. 2 para as 10. Vamos fazer o seguinte. Vamos para. É as últimas? Já foi? Me deu a dúvida. Mas não, se foi, repetimos aqui. 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
8: Agora, as previsões para Capricórnio, Aquário e Peixes. Signo de Capricórnio.
9: Nascidos entre 22 de dezembro a 20 de janeiro.
10: Capricorniano. A família pode ser um refúgio tranquilo hoje, ajudando a lidar melhor com os sentimentos. Ficar em casa pode ser ótimo para relaxar. Na escola, reduz os conflitos com o grupinho. No amor, é hora de resolver pequenas chateações e organizar melhor os sentimentos pelo crush.
8: Signo de Aquários.
9: Nascidos entre 21 de janeiro a 20 de fevereiro.
10: Aquariano, a empatia e o comprometimento serão notados pelos outros hoje, trazendo confiança às parcerias. Na vida amorosa, paciência e assertividade mantêm a relação estável, mesmo com pequenos contratempos. Com a família, trate as tensões de forma serena.
8: Signo de Peixes.
9: Nascidos entre 21 de fevereiro a 20 de março.
10: Pisciano, a quinta sinaliza alto senso de responsabilidade. Super útil para tarefas e provas. O estresse pode aparecer, mas mantenha calma, ok? No amor, é dia de resolver conflitos com o crush sem deixar o clima ficar frio.
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0: Ah, agora sim, né? As previsões do horóscopo do dia voltando amanhã. 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Bom trabalho! Totalmente 10 horas da manhã, 10 da manhã, rapaz, tá chegando já a hora de ir embora. Eu não acredito. Abraço pessoal de São José dos Pinhais, alô César, para você, para a família toda aí, o carinho do Vitinho aqui, tá? Isto, queremos... agradecer a audiência, né? Toda a família sempre estão ouvindo aí a nossa TFM. Alguns jogos da Copa, não foi falado o resultado aqui? Não? Jura que não? Vamos jogar hoje? Vamos ver quais jogos pra hoje. É quinta, né? Olhar aqui pra não perder aqui a parada. Hoje tem Tchecoslováquia com a África do Sul a 1h. O que mais? Suíça e Bósnia. Às 16h, tem o Canadá e o Catar, às 19h. Tem às 22h, México e Coreia do Sul hoje. O Brasil joga amanhã, né? O Brasil joga amanhã. E alguns jogos, nós não falamos o resultado de ontem? Tem certeza? Certeza não falei? Não falei então, você não falei, eu posso falar, né? Aqui ontem teve a Austrália 3-1 na Jordânia, Portugal 1-1 com o Congo e a Inglaterra 4-2 na Croácia. A Gana venceu o Panamá por 1-0 ontem, né? Beleza? E tinha uma pra fechar a cacheta ontem, qual tinha? Uzbequistão e Colômbia. 3-1 pra Colômbia no Uzbequistão. Tá difícil falar, né? O resultado de ontem, na Copa do Mundo aí. Bora. Abraço pro Valdinei que tá me ouvindo aí. Bom dia, Valdinei. Alô, Rose. Bom dia pra você também, Simone. Pimenta, bom dia. Adriana, abraço pra todo mundo aí que esteve com o Vitinho amanhã desta quinta-feira. Eu volto à tarde. Se der tempo, vou estar com você a partir das 17h30 aqui no Batidão da Nossa Terra. Tá bom? Pra fechar a nossa quinta-feira. E agora são 10h02, 10h02. E pra fechar o programa dessa manhã, Victor e Léo com Zezé de Camargo Luciano. Quando você some. Valeu, gente. Um abraço pra todo mundo. Tenha uma ótima quinta-feira. Beijo, tchau.

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4: 10 horas
5: e 15 minutos.

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6: Dez horas e 29 minutos.

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2: Essa é para todos os caminhoneiros do Brasil, os nossos heróis da estrada.

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4: Dez horas e 44 minutos.

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2: 10 horas e 49 minutos.

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2: 10 horas e 57 minutos.

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4: 11 horas e 4 minutos.

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5: 11 horas e 15 minutos.

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0: trouxa.
1: Já fui.
0: Já era.
1: Obrigado, Patrícia Adriana.
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3: 11 horas e 29 minutos.

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4: 11 horas e 37 minutos.

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3: 11 horas e 45 minutos.

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4: 11:51.
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6: 12 horas e 16 minutos.
7: Que honra, trio Parada Dura!

0: Pedro Cristiano.
1: Obrigado, Trio Parada Dura. Que honra.
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2: 12 horas e 22 minutos.

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6: Doze horas e 31 minutos.

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5: Doze horas e 44 minutos.

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6: 12 horas e 58 minutos.

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2: 13 horas e 6 minutos.

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5: 13 horas e 13 minutos.

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2: 13 horas e 20 minutos.

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3: 13 horas e 24 minutos.

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1: 13 horas e 30 minutos.

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5: 13 horas e 39 minutos.

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3: Sintonia com você. 13 horas e 47 minutos.

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2: 13 horas, 55 minutos.

0: Muito obrigado.
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3: 14 horas e 1 minuto.
4: Só vai pra vocês, tá?

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3: 14 horas e 9 minutos.

Já dizia o meu velho pai: filho, você pode sair da roça, mas a roça não sai de você. Não sai.

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3: 14 horas e 17 minutos.

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3: 14 horas e 23 minutos.

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2: 14 horas e 30 minutos.

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4: Quatorze horas e 38 minutos.

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2: Quatorze horas e 46 minutos.
3: Eita, coisa gostosinha, ó. Ai, ai. Calma, a ex-namorada do seu atual...

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7: Quatorze horas e 54 minutos.

0: Olha aí, essa música é tão especial que a gente precisa de alguém especial pra cantar com a gente.
1: Com certeza, pra cantar com nós, nosso amigo Jefferson Moraes. Vem pra cá, garoto.
0: Chega lá.
2: Prazer estar com vocês.
1: É nóis, mano.

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2: 15 horas em ponto.

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6: 15 horas e 9 minutos.

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5: 15 horas e 39 minutos.

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3: 15 horas e 46 minutos.
4: Tem coisa que é melhor a gente nem ver. É. Você vai entender.

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0: 15 horas e 59 minutos.

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4: 16 horas e 12 minutos.
5: Tem coisas na vida da gente que é melhor nem perguntar. Quem pergunta o que quer, às vezes escuta o que não quer, viu?

0: moda chonada, hein?
1: Vou dar um conselho pra vocês.
0: Pergunta não, viu? Vamos ficar quietinhos? Se perguntar, pensa, ouvir uma resposta dessa?
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2: 16 horas e 19 minutos.

0: jeito é beber, gente.
1: Bora beber.
0: Vamos agora?
1: Vamos.
2: Partiu.
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6: 16 horas e 25 minutos.

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2: 16 horas e 48 minutos.

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2: 16 horas e 56 minutos.

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2: 17 horas e 2 minutos.

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2: 17 horas e 10 minutos.

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0: Claus e Matias.
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3: 17 horas e 45 minutos.

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Olá, boa tarde, muito bem, meu povo. Olha eu aqui de novo, né? Olha eu aqui de novo com você na nossa Terra FM, no nosso batidão da nossa terra desta quinta-feira, 18 de maio. Aliás, desculpa, pai, nossa. Vamos lá, 18 de junho, 18 de junho, quer voltar pra trás, não dá, né? 18 de junho de 2026, tá certo que tá indo meu ligeiro, né, Vitinho? Mas tem que acompanhar, né? Fazer o quê? 18 de junho, outono brasileiro ainda é outono, a partir de domingo já começa aí o inverno brasileiro, beleza? Mas a temperatura já é de inverno, né? Estamos com 14 graus neste momento aqui em Pitanga. E mais um batidão da nossa terra que está começando a partir agora com você. Com você, meu amigo, com você, minha amiga, de todos os dias, de todos os finais de tarde, aqui da nossa terra FM, no melhor da música sertaneja, da boa música gaúcha. E você se entreverando com o Vitinho por aqui através do telefone. Anotou aí o telefone? Não anotou ainda? Vou falar para você aqui, ó. Presta atenção, 429-9854-0097 429-9854-0097 para você confirmar a tua audiência pelo WhatsApp. Se não der pelo WhatsApp, não tem problema não. Vai no Facebook aí. Vai no Facebook, vai no status do Vitinho. Você que tem nosso contato no WhatsApp, vai no status aí. Pega o link. Por esse link você acessa o nosso Facebook e acompanha todo o programa. Mas todo o programa nesta quinta-feira que está só começando a partir agora, mais ou menos assim, meu povo. Chega mais um batidão da nossa terra.

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0: Chiquete Bordoneio, Chiquete Bordoneio, tudo vem no campo. E o Tchelo Quedo, pros de bombacha. 6 horas, mais um minuto.
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0: É a sua, a nossa Terra FM, a Rádio do Momento, né? Sua preferida, mais ouvida aqui no centrão do Estadão do Paraná. Vitinho com você nesta quinta-feira. E vem pra mim, corta pra mim. Vamos falar pra você que está ligado aí com a nossa Terra FM. Isso, vou falar o que está acontecendo aí. 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Alô, galera da Casa Rural, um abraço pra vocês, bom dia. Pessoal, aliás, boa tarde, que isso? Tá esvariado, bicho? Boa noite pra todo mundo aí, agora sim. Boa noite pra todo mundo da Casa Rural e também pessoal da Pangeia, que escuta o Vitinho aí sempre. Boa noite. São 6 horas e 5 minutos, 6 e 5, 18 e 5. Alô, Roberto Belacchiara, como é que tá Londrina aí, bichão? Um abraço pra você, vou mandar aquela pra você, viu? Vou mandar aquela que você gosta de escutar aí, tá bom? Daqui a pouco, aguenta aí, aguenta aí. Vamos dar lá pro Juliano Alves também, pessoal de Iretama, que não perde o nosso programa por aqui. Chega mais, aumenta o som aí, viu? Porque aqui só toca o que vale a pena.

0: Aí o Pinho do Vale, Valentim, pinga braba, rapaz. Tem gente que adora, né? Tem gente que adora essa pinga braba. Fred Fabrício, Horizonte Azul, e pior é te perder. 6:12.
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6: Pode chegar mais perto aí, aumenta o som no aplicativo aí e também no teu tablet, no celular, aí no computador, né? Aonde você está ouvindo a gente aí na Alexa, aonde está curtindo o programa de confirma para minha audiência aí, por favor, vai lá. Isso. Alô, Ana de Jesus, tudo bem, Ana? Boa noite para você, Ana, aí em Pontal do Paraná, né? Final de dia. Mais um dia vencido, mais uma noite iniciando. Um abraço carinhoso pra você, obrigado pela sintonia, pra você, pra toda a família. E eu quero mandar também aqui um abraço pro compadre Leandro. Alô, Piazada, rapaziada minha Cantu, um abraço pra vocês aí. Aí escutando o Vitinho também. Alô, Patinha, Ricardo, São José dos Campos, São Paulo. Ligado aí também, né? Alô, Robertinho da Gaita, sempre tá ouvindo o Vitinho. Obrigado aí pela audiência, moçada que estão chegando junto, né? Chegando junto. Fazendo a diferença nessa audiência qualificada aqui da nossa TFM. Ô, Eduardo, alô, Eduardo, Parque São Basílio, boa noite pra você também. Edi Manchu, o Walter, o Salvador, lá de Manaus, também o Daniel, a Karine, o Matheus Henrique, Josmar, meu amigo Josmar, já tá na lida aí, boa noite, bom trabalho. Valdir Penteado também está ouvindo o Vitinho, a Dani. Alô, Gabi, alô, Juliana. Alô, Maico, Alex. A Rosila de Manoel Ribas. E a Rosenilda também, a Grace. E muito mais, gente. Daqui a pouco vou falar, né? Mais nomes. Confirmar mais pessoas que estão curtindo o programa. Enquanto isso, manda aqui o programa também. 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Essa que leva para você a nossa programação aqui todos os dias pela nossa rádio web aqui, pela nossa Terra FM. Alô, Rantes, alô, Vilmar, alô, Piazada aí do Destaque Cabeleireiros. Vai pra vocês também todo o nosso programa aqui inteirinho pra vocês aí. Obrigado pela sintonia, 6h18.

0: Che barbaridade, a gaita do Belisário, também o Porca Véia fazendo da viúva, 6h24.
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1: Só tocando as melhores músicas pra você aqui no Batidão da Nossa Terra, neste tranco gostoso do melhor da música sertaneja e boa música gaúcha, entreverar por aqui. E agradecendo a sintonia e a audiência do pessoal aí da Gráfica Avenida, meu amigo Marcos Uriano. Alô, Marcão, palmeirense, rapaz, gente boa, né? Tá ouvindo aí o Vitinho. Segundo amigo meu, né? De azar aqui, os pedreiros, né? Os pedreiros que estão trabalhando aqui na obra. É, diz que amanhã... Sexta-feira, já sextou, você já sabe como é que é o esquema, né? Tava encerrando os trabalhos hoje, já encerrando os pedidos, que amanhã, que sexta-feira, levantar cedo, já preparar pro jogo do Brasil, e bandeira, aquela coisa toda, o, né, aquela caminha assada, gole. Então vai ter muito preparativo pro jogo, então que amanhã não tem negócio, amanhã não tem serviço na obra amanhã, tá? Só pra avisar o chefe, tá? Porra, que é isso, né? O jogo da noite? Ah, mas tem que ficar já na... No... Concentração? Concentração pro jogo. Concentração pro jogo. Aí sim, hein? Aí eu dou valor. Abraço pra piazada aí, pedreiros, carpinteiros que estão me ouvindo aí. 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Vamos mandar música também. Para quem vai a próxima aqui? Eu mandei pra Graça, eu mandei pro Rosenildo, eu mandei pra Rose. Então agora vai pro Bueno, a Rosimari, a Thaís Caroline, o Leidmar de Campos, Karina, alô Gouveia, alô Cris, Marilda Hack, Pedro Tete, Tito, valeu, Isabel, alô Isabel, Minas Gerais, Isabel, abraço para você, uai, Minas Gerais, tá escutando nosso programa também, a Cilei Yenzi, a Roseli, já tem mais gente aqui, né, mais gente aí, confirmando a audiência com o Vitinho aqui, nesta quinta-feira, a Carol, a Elisângela, a Bia, o Marco, o Legar, a Mari, ô Mari, abraço, a Jéssica, o Lima, também a Luzia, Valéria, obrigado aí, Roseli. Aí sim, né? Galera toda sintonizada aqui com a Nossa Terra FM nesta quinta-feira. Sempre, sempre com o Vitinho por aqui com você. 6h30, 18h30, como queiro, na nossa quinta-feira. E essa próxima também, se oferecer aqui, né? Deixa eu mandar aqui pro meus amigos aí da Casa do Construtor, meu amigo Edson, alô Renan, alô Lucas, a galera toda da Casa do Construtor, em Pitanga, na Visconde de Nácar e também aqui na rua Alexandre Buchmann. Um abraço para vocês!

0: cantar bonito assim lá longe. Zezé de Camargo e Luciano.
1: Guilherme Santiago com Zezé de Camargo e Luciano. Pra não lembrar de mim, Ed Brito e Samuel, chorei no sinal, né? Parou o sinal ali, aquela coisa, enquanto para o sinal, pensando nela. Abriu o que, chorou, né? 6h38, voltamos já já.
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1: Segura, segura, moçada, porque aqui segue o nosso batidão da Nossa Terra. 6h41, 6h41. Passa muito rápido o tempo, hein? Passa muito rápido, não demora pra mandar o recado pro Vitinho, que não dá tempo da gente falar teu nome aqui. É, fica bobeando pra você ver, né? Boa noite, meu querido amigo, tudo bem com você? Obrigado, Vitinho, tamo na escuta aqui. Olha que maravilha, Matilde Popilha não perde mais o programa do Vitor Filho, depois que ela descobriu onde nós estamos, né? Então aqui, na nossa TFM, isso mesmo, né, Matilde? Pois não tem jeito de perder mais o programa do Vitinho agora, né? De jeito nenhum. Tá escutando aí o programa pelo Facebook, pelo aplicativo, tá junto comigo aí, né? Um abraço. E também quero mandar um abraço pro pessoal lá de Santa Catarina, sempre tão ligados com o Vitor Filho aqui no Maria. Um abraço pra você, Maria Moraes. E lá no... não mandou alô pra mim, mas eu sei que tá me ouvindo, a Clarice, lá do Arroio do Portão, né, Clarice? Não perde nosso programa aqui também. Com certeza tá escutando o Vitinho aí. E vamos que vamos, né, por aqui. Mais música pintando no pedaço. E esta... vamos mandar aí pra todos os tradicionalistas que gostam da boa música gaúcha, né? A Matilde é uma, né, Matilde? Ela gosta por demais. Então aumenta o seu som, porque agora vem aquela sua preferida aqui no programa. E também pro pessoal lá de Cândido de Abreu e Manoel Riva, 6h42.
8: Tá chegando o tranco velho mais fandangueiro do sul do Brasil, hein, gurizada? Vem, segura e vem.

0: Os mirins, mas olha o tanco da ouro na rosa. E o Portal Gaúcho com tia garotos, tranco, reio, bandangueiro, 6h50.
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0: 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É mais gente escutando o Vitinho aí. Mais gente escutando o Vitinho aí. Se ligando comigo aqui na Nossa Terra FM. E deixa eu ver o que a Matilde tá me contando aqui, que amanhã é aniversário do Marco do Ventana. Alô, Marquinho! Amanhã é aniversário do Marco Ventana. Marcos, seguinte, a Matilde já tá me avisando aqui pra você não esquecer de convidar nós aí pra comer o bolo, tá? Isso. Vamos comemorar o jogo do Brasil, vitória do Brasil. Aquela carne, depois um bolinho pra arrematar aí de sobremesa no aniversário do Marcos amanhã, né, Marcão? Ei lá, Marcos, um abraço, meu amigo Marcos Ventanas, que estará de aniversário amanhã. É a Matilde Pupila, que tem uma agenda na cabeça que não falha, né? Então, desde já os parabéns aí. Amanhã você manda mais um lembrete pra nós aqui, Matilde, tá bom? Eu vou falar de novo. Vou contar no outro. Não insistir, né? Vamos insistir até ele lembrar e convidar nós pra comer um pedaço de bolo. Quero ver se não vai. Alô, Liliane, boa noite pra você, o Leonardo, vai Porã. Alô, alô, galera JV, também a Jota Barbosa, o João Freitas, a Adriana Hoffman, o Matheus Amarelina, o Valdinei Lourença Edna, Letícia, alô, Campo Mourão, alô, Clarícia, alô, Dailson, a Adriana dos Santos, a Eliette, a Marli, também a Márcia, Rose, o Sérgio, o Jocélio, aí sim, né? Só aumentando a audiência do Vitinho, aqui pela Nossa Terra FM, no nosso programa Batidão da Nossa Terra. E agora vamos escutar um batidão de viola, o que você acha? Sertanejão? Manda ver? Chacaí!

0: Ai, modão, né, rapaz? Tem o André. André Andrade aqui no nosso programa, na nossa TFM. Metade da sua cama, se você é a cama inteira, metade já tá bom, né? Já ajuda. E o João do Vale, modão, né, rapaz? No braço da viola, só as melhores aqui na melhor e mais ouvida. 7-1.
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Bora! São 7:04, daqui a pouco, né? Ainda não tá na hora, não tá na hora de acabar o programa, porque nós temos que falar pra você aqui os jogos da Copa, o que aconteceu agora à tarde, os jogos da Copa do Mundo aí. Eu vou contar pra você, o Brasil joga amanhã, estamos naquela expectativa. Alô, Manoel Rivas, um abraço pra vocês aí de Manoel Rivas, meu irmão Manoel Rivas, que se ligam comigo aqui na nossa Terra FM. É, bom, né, saber que você tá ligado comigo. Alô, Jaine, alô, Fatinha. Ô, Fatinha, Ricardo, como é que tá você aí, tudo bem? Tá me ouvindo aí? Manda um zap, Vitinho. Manda um oi no WhatsApp. Manda um oi aí no Facebook. Manda onde você tiver aí, condições, mano. Sei que você tá me ouvindo, né? E a Dona Laura tá aqui, mandando um abraço pra você, tá? A Dona Laura tá aqui, dentro do estúdio, acompanhando o programa de pertinho. Pertinho aqui do Vitinho. Atendendo o funcionário aqui de perto. E mandando um abraço pra você. Nessa Fatinha? Tá ouvindo lá em São Paulo, Dona Laura? Tá escutando lá. Oi, Patinho, um abraço pra você aí, tá? Obrigado aí pela sintonia. O Edevan também tá ouvindo a gente. Alô, Pati. Alô, galera do Mato Rico. Alô, Terezinha. Terezinha Vaz, boa noite pra você. Augusto Yuri, um abraço, amigão. João Paulo Mendes, Rosilda, a Liliane. Está ligado aqui. Meu amigo Leonardo. Aê, povo amigo, né? É muita gente, né? É muita gente escutando aí a nossa Terra FM. E o meu amigo Zé Veres, excursão para Aparecido Norte, fala com o Veres, vai pagar a promessa lá, vai falar com o Zé Veres, você vai ter aí a data, o dia, o horário certinho para sair, tá bom? Agora são 7 horas mais 6 minutos, 7:06 no programa Batidão da Nossa

0: garotos, no batidão da nossa terra também, Che Guri, a cor da bandeira, 7:14.
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0: E vale demais, né? Vale a pena ouvir demais, né? Só as melhores rolando por aqui, sempre pra você. E a pena é o seguinte, pena que acabou, né? Pena que acabou o programa. Acabando o programa aqui, nessa quinta-feira. Amanhã é sexta-feira, gente. Vou estar com você a partir das 8:30 da manhã, no encontro marcado pra fechar a semana aqui com você, tá? Com você, com certeza. 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

17, 15, 13 graus e eu tô indo nessa. Muito obrigado. Mais uma vez aí a todos vocês. Alô, Jair, Guel, abraço. Alô, Edvane. Finalizando aqui o nosso batidão da nossa terra desta quinta-feira. E até a última, até a última. Pra encerrar, pra fechar o nosso programa. Tá chegando pra você. Fechando aqui o nosso batidão da nossa terra. Jades e Jadson. Vim dizer adeus. Olha, gente. Beijão, todo mundo aí. Fique com Deus e até amanhã. Tchau.

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0: 19h23.
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4: 19 horas e 27 minutos.

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2: 19 horas e 34 minutos.
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2: 19 horas e 36 minutos.

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3: Alegria está no ar. 19 horas e 52 minutos.

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4: 19 horas e 59 minutos.

0: ela gagueja na escrita.
1: Ah, que coisa!
2: Não é fácil, né, tio? Atravessou o Uruguai andando com a chinoca, velho.
1: Ai, quando eu cheguei na metade, enxerguei um caíco aí, meu joio arreganou desse tamanho.
2: E o caíco não afundou.

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4: 20 horas e 12 minutos.

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2: 20 horas e 19 minutos.

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1: Horas e 33 minutos.

0: 20h40.
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5: 20 horas e 46 minutos.

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2: 20 horas e 54 minutos.
3: Segura a turma, Zé Neto Cristiano, assim, ó.
4: Moda boa é desse jeito.